Botero ao furo da linha de visão do gramado, deu a cair, correu, penetra pelo centro, caminhou na entrada da...